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2: Primer premio Viña Tinta del Concurso Nacional de Arte Flamenco de Valdepeñas, 1994. Julián Estrada canta por tientos con las guitarras de Luis Calderito y Antonio Centenera.

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1: Fernando Mairena Porrito canta Soleá de Alcalá con la guitarra de Manolo Franco.